Obrigada, senhores. Muito, muito obrigada. Pois é, Santo Amaro, Santo Amaro e Xerém. Tem certos dias em que penso

0: Porra, porra.
1: Carolina Giambara!
2: Carolina Giambara!
1: Oh, Carolina Giambara!